0: massagem dele, né, lá no Pressure Hospital.
1: Peraí.
0: Sim, Lourdes. UBA, HBO.
1: Qual é o UBA, HBO?
0: Sim.